Educativa FM, 21 horas e 13 minutos. 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

0: Educativa FM, 21 horas e 27 minutos.
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Educativa FM, 22 horas e 9 minutos. 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

Educativa FM, 22h24. 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

Educativa FM, 22 horas e 36 minutos. 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

0: Minuto da Memória Campineira.
1: A lenda do boi falou preserva a santificação de seu protagonista e apimenta o imaginário mitológico da cidade. Aconteceu no final do século XIX, 1888, ano da abolição da escravatura por obra da princesa Isabel, filha de Dom Pedro II. A cena aconteceu na fazenda Santa Genebra, de propriedade do barão Geraldo de Rezende, que mais tarde cedeu seu nome para o distrito de Xeu na fazenda Santa Genebra, de propriedade do barão Geraldo de Rezende, que mais tarde cedeu seu nome para o distrito de Campinas, Barão Geraldo. A

0: do café, o animal descansava à frente de uma antiga encorpada árvore e se recusou a sair do lugar. Toninho insiste, mas Caprichoso não arreda as patas. Continua a insistência até que o animal protesta em alto e bom som. Hoje é dia santo, é dia do senhor, não é dia de trabalho. Incrédulo e assustado, Toninho correu para a casa grande como se sua vida dependesse dessa fuga e gritou com todos os ares de seu franzino pulmão. Boi falou, o capataz, é claro, duvidando da história, quis castigar Toninho, mas foi levado a sério pelo próprio Barão Geraldo, que deu ordens para que ninguém trabalhasse mais naquele dia santo. Toninho passou a trabalhar dentro da casa e, quando morreu, foi enterrado ao lado do próprio barão. Seu túmulo no cemitério da saudade é ainda muito visitado no dia de finados, principalmente por aqueles à procura de graças nestes tempos bicudos. É que o dom de conversar com animais é atribuído a espíritos cuja simplicidade abre portas para a santificação popular. Mas as lembranças não param por aí. A lenda do boi falou entrou no calendário de festas de Barão Geraldo. Lá, em todas as sextas-feiras santas, a história é contada, dramatizada, envolta em festividades que reúnem centenas de pessoas. O ponto alto é a oferta de macarronada, farta, deliciosa, elo de alegria e confraternização entre céticos e fiéis. O evento foi instituído em 1988 por obra do subprefeito de Barão Geraldo, Atílio Vicentim, e do empresário Gilberto Antonioli. Tanta festa se justifica, já que, na verdade, essa é a única lenda atribuída a cenários campineiros. Este foi o Minuto da Memória Campineira, produção e apresentação de Celso Bodstein e realização da Rádio Educativa e Academia Campinense de Letras. Campinense de Letras de Campinas. Até a próxima.
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Educativa FM, 23 horas e 24 minutos. 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

Educativa FM, 23 horas e 39 minutos. 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

Educativa FM, 23 horas e 54 minutos. 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
4: Boa noite, ouvinte. Eu sou Danilo Fernandes. Este é o Conexão Regional, programa da Rádio Educativa que dá espaço aos músicos de Campinas região mostrarem seus trabalhos fonográficos. O programa vai ao ar todos os dias, a partir das 11 da noite, e vamos até as 2 da manhã, mostrando aqui o melhor da produção musical de Campinas e região. Nós começamos o programa com blues. Vamos ouvir o grupo Mojo Express com Maybe I'm Wrong, de John Popper, do CD Mojo Express ao vivo de 2002. Em seguida, o bluseiro campineiro Paulo Gazella com T-Bone in the Morning, do Paulo Gazella e do Eduardo Rosa, do CD Singing Good Old Songs with Good Old Friends, que o Gazella lançou em 2011. Por fim, Felipe Bipão com Five Long Years, de Ed Boyd, do CD Every Day I Have the Blues, que o Felipe lançou em 2014.

Nós ouvimos aqui no Conexão Regional Felipe Bipão com Five Long Years, de Ed Boyd, Paulo Gazella com T-Bone in the Morning, do Gazella e do Eduardo Rosa, e Mojo Express com Maybe I'm Wrong, de John Popper. Neste segundo bloco do Conexão Regional, desta segunda-feira, continuamos ouvindo blues produzido aqui em Campinas. Agora o guitarrista e cantor Bruno Motê com How Blue Can You Get, de Leonard and Jane Feather. Em seguida, Rick Furlani com Blues 62, do próprio Rick Furlani, do CD Talking, de 2011, e Rick Furlani e Mariana Castrijon com Geli, Make It Blues, do Rick Furlani, do CD Talking, também de 2011.

0: Obrigado, gente. Boa noite.
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Nós ouvimos o guitarrista Rick Furlani e a cantora Mariana Castrillon com Jelly Make It Blues, do Rick Furlani, e o Rick Furlani com Blues 62, dele mesmo, duas faixas do CD Talking, de 2011, antes Bruno Motté com How Blue Can You Get, de Leonard e Jenny Feather. Neste terceiro bloco, vamos ouvir grupos instrumentais aqui de Campinas que fazem música popular, como Hot Jazz Club, com Polka Dots and Moonbeams, de Jimmy Van Heusen e Burke, do CD Matisse, que o trio Hot Jazz Club lançou em 2004. Hot Jazz Club, que é formado pelo Hernani Teixeira no violino, Marcelo Modesto no violão e pelo Gilberto De Silos no contrabaixo. Depois vamos ouvir Seu Manushi, que é o próprio Gilberto De Silos, com Seven Nation Army, White Stripes, do CD Jack Tá Que Fique, de 2015. E o Gilberto De Silos, carreira solo, com Filhotes, dele, do Ricardo Crane, do CD Tocando Baixo, de 1997.

Nós ouvimos aqui no Conexão Regional Gilberto De Silos com Filhotes, dele e do Ricardo Krem, Seu Manouche com Seven Nation Army, White Stripes e Hot Jazz Club com Polka Dots and Moonbeams, de Jimmy Van Heusen e Burke. Neste quarto bloco, vamos ouvir alguns instrumentistas radicados aqui em Campinas, como Edu Guimarães, sanfoneiro baiano que vive aqui em Campinas, interpretando Baiatã, dele mesmo, Edu Guimarães, do CD Memórias do Brasil pela Sanfona, que ele lançou em 2018. Em seguida, outro sanfoneiro, este nascido aqui em Campinas, o Tadeu Romano, com Baião para Malta, composição do próprio Tadeu, que ele lançou no CD da Reza Festa, de 2016. E o pianista, compositor de São Carlos, radicado há mais de 40 anos aqui em Campinas, Albano Salles, com Receita de Samba de Jacó do Bandolim, do CD Retrato Brasileiro, de 2008.

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0: 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Educativa FM, uma hora e quatro minutos.

Nós ouvimos aqui no Conexão Regional o pianista Albano Salles com Receita de Samba, de Jacó do Bandolim, o sanfoneiro Tadeu Romano com Baião para Malta, do próprio Tadeu Romano, e o sanfoneiro Edu Guimarães com Baiatã, composição do Edu Guimarães. Neste quinto bloco, vamos ouvir algumas cantoras radicadas aqui em Campinas. A Ana Salvani, interpretando Nesta Rua, de domínio público, do CD Ana Salvani, de 1999. A cantora Carol Ladeira, com Cangoma, de domínio público, do CD Quitanda, de 2010. E a cantora Tatiana Rocha, com Candeinha, de domínio público, do CD Tatiana Rocha, de 1999.

Nós ouvimos aqui no Conexão Regional as cantoras Tatiana Rocha com Candeinha, Carol Ladeira com Cangoma e Ana Salvani com Nesta Rua, três canções de domínio público. Neste sexto bloco do Conexão Regional, continuamos ouvindo cantoras aqui de Campinas. Vamos ouvir Isabel Padovani, Orquestra Base de Sopro de Curitiba, com Desavença de Ginga e Simone Guimarães, do CD Passarinhadeira, Canções de Ginga, de 2018. Em seguida, Anabela com Pé de Vento, de Renato Martins e Roberto Didio, do CD Pé de Vento, de 2012. E Catina de Luna com Lavadeira do Rio em Maracatu, de Braulio Tavares e Lenine Egberto Desmonte, do CD Lado B Brazilian Project, de 2015.

Nós ouvimos aqui no Conexão Regional a cantora campineira Catina de Luna com Lavadeira do Rio and Maracatu, de Braulio Tavares, Lenine e Egberto Gismonti, Anabela com Pé de Vento, de Renato Martins e Roberto Didio, e Isabel Padovani, Orquestra Base de Sopro de Curitiba, com Desavença, de Ginga e Simone Guimarães. Neste sétimo bloco, vamos ouvir alguns cantores de Campinas, alguns cantores e compositores também, como é o caso do Daniel Calipo, do qual nós vamos ouvir Um Viva a Deus, uma composição que o Daniel lançou no CD Achado de Paz, de 2018. Em seguida, o cantor Guga Costa com Miragem do Porto, de Lenine e Braulio Tavares, que está no CD do Guga Delírico Mundo Oceano, de 2012. E o cantor e compositor Zé Esmerindo com Riacho da Lagoa, do Zé Esmerindo e do Levi Ramiro, do CD Esmeros, de 2010.

0: Mundo, dança, vida, homem. Atrás dele o navio que balança e rasga o chão. Chão, água, tempo, seco. Mundo oceano. Existe uma coisa que é maior que o mar. O céu. Existe um espetáculo maior que o céu. É o interior de uma alma. A consciência humana é o caos das quimeras, das ambições e das tentações, a fornalha dos sonhos, o antro das ideias de que temos vergonha, o campo de batalha das paixões. Experimentem, em certas horas, penetrar através da face lívida de um ser humano que reflete, olhar lá no seu íntimo, observar sua alma e examinar essa escuridão. Ali, sob o aparente silêncio, há combates de gigantes. E que coisa mais sombria é esse infinito que cada homem leva em si mesmo, pelo qual mede desesperadamente os desejos de seu cérebro e as ações de sua vida.
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4: Nós ouvimos aqui no Conexão Regional o cantor, compositor, violeiro e violonista Zé Esmerindo com Riacho da Lagoa, de Zé Esmerindo e Levi Ramiro, o cantor Guga Costa com Miragem do Porto, de Lenine e Braulio Tavares, e o cantor Daniel Calipo com Um Viva a Deus, do próprio Daniel Calipo. Neste oitavo bloco, vamos ouvir alguns grupos musicais de Campinas, começando pelo Trem Doido. O Trem Doido lançou o CD Trem Doido em 2018 com canções lá de Milton Nascimento e seus amigos do Clube da Esquina. Deste CD, nós vamos ouvir Saudades dos Aviões, da Paner. Em seguida, o Garimpo Quarteto com Acontece, de Cartola, e o Núcleo de Samba Cupinzeiro com O Samba Chama, composição da Anabela, do CD Núcleo de Samba Cupinzeiro, de 2008.

Nós ouvimos o Núcleo de Samba Cupinzeiro com o Samba Chama de Anabela, Garimpo Quarteto com Acontece de Cartola e Trem Doido com Saudades dos Aviões da Paner de Milton Nascimento e Fernando Brant. Neste nono bloco continuamos ouvindo outros grupos aqui de Campinas, como por exemplo o Choro Bandido com a música Choro Negro de Paulinho da Viola e Fernando Costa do CD Apimentado de 2001. Ainda nessa seara do choro, vamos ouvir o pianista, compositor campineiro Lércio de Freitas e o violonista piracicabano Alessandro Penese com Ciumento de Jacó do Bandolim, do CD Lércio de Freitas homenageia Jacó do Bandolim de 2007. E o grupo instrumental 4x0 com Camundongas do Lércio de Freitas, do CD Porta Aberta Memória do Choro Paulista de 2008.

Nós ouvimos aqui no Conexão Regional o grupo 4x0 com Camundongas, de Laércio de Freitas, o próprio Laércio de Freitas, pianista e compositor, e o violonista piracicabano Alessandro Penese com Ciumento, de Jacó do Bandolim, e Choro Bandido com Choro Negro, de Paulinho da Viola e Fernando Costa. Neste 18º bloco, vamos ouvir um duo formado por músicos radicados aqui em Campinas, os professores Rafael dos Santos, ao piano, e Eduardo Lobo, no violão elétrico, interpretam Suíte Popular para Violão Elétrico e Piano, do compositor gaúcho Radamés Inátaly, em 6 partes, Invocação a Xangô, Toada, Choro, Samba Canção, Baião e Marcha, que eles gravaram no CD Viajante de 2015.

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0: Um bom dia para você que já está na labuta ou curtindo a calmaria da manhã. Lembrando que estou entrando em um merecido descanso, mas fiquem tranquilos, a viola não vai escalar. Em breve volto para retornar nossas prosas e nossas músicas que aquecem a nossa alma. Até lá, cuidem-se!
1: Educativa FM, 4 horas e 12 minutos.

0: Bom dia, meus queridos ouvintes. A vida é como música. Tem seus tempos de ritmo acelerado e seus momentos de pausa. Estou em um desses momentos de pausa, recarregando as energias. Mas saibam que levo cada um de vocês no pensamento. Logo estarei de volta, com a viola afinada e o coração cheio de histórias. Sigam firmes!
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0: dia. Enquanto aproveita esses dias de descanso, quero agradecer por fazerem parte dessa família. Continue acordando com a gente, com fé no coração e trabalho nas mãos. A viola segue tocando por aqui e eu volto em breve para compartilhar cada nota com vocês. Um abraço sonoro. Bom dia.
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0: Bom dia, nós somos a Educativa FM 101,9. Assim como o sol se põe para nascer mais forte, me ausento por alguns dias para voltar com ainda mais inspiração. A música boa não para e nossa prosa continuará logo mais. Enquanto isso, cultivem a paz, reguem a esperança e ouçam a viola que fala direto ao coração. Bom dia.
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2: Preste atenção, caminhoneiro, do que agora eu vou falar. Dirija sempre com cuidado, ande devagar, pois sua esposa e seus filhos, teu pai e tua mãe, esperam você voltar. Nunca se esqueça, caminhoneiro, que um segundo de espera são longos dias de vida. E um minuto de pressa.

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1: Antônio?
2: Que é, mano?
1: Mas tô num problema, Antônio.
2: Que é, mano?
1: Você sabe que a minha comadre ficou viúva, né, Antônio?
2: Sei.
1: E eu também sou viúvo e eu queria dar uma casada com ela, Antônio.
2: Ué, por que você não casa, mano?
1: Porque eu tenho vergonha de falar com ela, ué.
2: Ué, mas quer que eu fale com ela? Eu falo.
1: Você faz isso pra mim, Antônio?
2: Ô, mano, eu sou especializado nisso aí,
1: mano. Mas como
2: mano?
1: É que você vai falar com ela, Antônio?
2: Ué, mano. Ela gosta de moda?
1: Ela é doida por moda.
2: Gosta, mano?
1: Ih, Antônio.
2: Negócio, vamos lá fazer uma serenata pra ela, mano.
1: Serenata?
2: É. Vamos lá?
1: Vai, vamos.
2: Então vamos lá, nós dois fazer uma serenata e eu bato um papo com ela, mano.
1: Lá você conversa com ela?
2: Conversa com ela.
1: Eu sei a casa dela.
2: Então vamos lá.
1: É ali naquela rua ali, ó.
2: É?
1: É aqui, Antônio.
2: É aqui já?
1: Já cheguei.
2: Aquela caixinha?
1: É, bate a viola aí, pode bater a viola, nós já vamos cantar.
2: Vamos lá, então.

0: Que verde bonito, Antônio.
1: Gostou, Amado?
0: Nossa senhora.
2: Amanda já tá levantando, Amado.
0: Será?
2: Tá, mas é um barulhinho lá dentro.
0: Ai, Antônio, você me manda, Antônio.
2: Acho que ela tá gostando da moda.
0: Vamos cantar outro verde?
2: Vamos, Amado.
0: Então vamos.

0: coração bacana, Antônio.
1: Tá certinha, mano.
0: Nossa senhora, você me mata, Antônio.
1: A Amada tá acendendo a luz, mano.
0: Acendendo o quê?
1: A luz.
0: Ai, meu Antônio, você me mata, Antônio.
1: A Amada tá vindo na janela, mano.
0: Na janela?
1: É, Amada.
0: Ai, meu Deus, vamos cantar outro verso,
1: Antônio? Vamos outro verso, Amada.
0: Tá gostando da moda.
1: Tá gostando da moda.

0: coisa diversa, Antônio.
1: Mas eu não tô gostando não, Amado.
0: Por que, Antônio?
1: Você tá indo embora, Amado?
0: Ai, meu Deus.
1: Amado, vai dar zebra, Amado.
0: Ai, Antônio, você me mata, Antônio.
1: Amado, ela viu o cheiro e foi embora, Amado.
0: Ué, viu eu e foi embora por quê?
1: Ah, você tá muito mal arrumado, Amado.
0: Será, Antônio?
1: Você tá descalço, tá com paia no bolso, Amado.
0: Mas será?
1: Ah, você tem que comprar um pareio novo, Amado, fazer a barba.
0: Pode deixar então, Antônio, que eu vou comprar um terno amarelo, uma botina amarela.
1: Chefe, tem que vir de botina nova.
0: Eu quero vir aqui no stick.
1: No stick?
0: É, vou chegar aqui bem bacana mesmo.
1: Vambora, né? Volta outro dia fazer serenata.
0: Então vambora. Tchau, comadre. Tchau, ingrata.
1: Tchau, orgulhosa, mal agradecida.
0: Fica dando bola pra mim, depois não quer, né?
1: Soberba, fingida, ingratona.
0: Ingratona.
1: Você vai casar com o amado, ingratona.
0: E tem que ser com o amado, né?
1: Vai casar com o amado, vai ver.
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0: Bom dia, pessoal. Um só lembrete, estou de férias, mas o coração fica aqui com vocês. Aproveitem cada melodia, cada mensagem. Em breve volto para nosso encontro diário. Contem comigo assim que eu retornar. Força na jornada de hoje. Bom dia.
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0: Educativa Campinas 101,9, conectada com Campinas e com você. E o Bom Dia Viola está no ar com muita moda boa. Para quem já está no trato da terra ou no corre da cidade, meu abraço sonoro. Estou descansando o corpo, mas a alma segue conectada a cada um de vocês. A viola continua na sintonia e eu volto em breve para dividir o café e a música. Até lá, sigam em frente.
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0: Bom dia! Que esta manhã seja abençoada para você e sua família. Estou em um tempo de renovar as energias, mas nossa conexão não se desfaz. A música segue rolando e em breve estarei de volta para prosearmos como sempre. Fiquem com Deus e com o Bom Dia Viola!
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2: Ainda ontem chorei desse. Olívia, com nós, vamos lá.

0: Bom dia, meus queridos ouvintes. Nossa roda de viola não para. Eu estou fora por uns dias, mas o som segue firme. E vocês, ouvintes, são os convidados de honra. Guardem as novidades, as histórias do dia a dia, que logo volto para escutar e compartilhar. Juntos, nós continuamos fortes aqui, viu? Bom dia.
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1: Eu acho que você tem que mandar aquela mensagem. Mas manda o que tá no seu coração.
2: Porque se fosse eu falaria mais ou menos assim.
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1: Não, apaga.
3: Oi, boa noite. 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

0: um bom dia especial para quem acompanha a gente com tanto carinho. Vou ficar um tempinho longe do microfone, viu, gente? Mas não do coração de vocês, espero, viu? A viola segue tocando e eu volto com o fôlego renovado. Conte comigo sempre. Bom dia!
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0: Bom dia, meus queridos ouvintes. Vocês sabem que toda pausa é um preparo para um novo começo. Enquanto recarrego as baterias, saibam que levo a força de vocês comigo, viu? A música não para e nossa prosa vai continuar em breve. Até lá, cultivem a fé, a paz e a esperança. Volto em alguns dias. Bom dia!
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1: Alô, Campinas, bom dia. Estamos chegando com o nosso Sábado Hits aqui na 101,9 Educativa Campinas. Bom dia você que está em casa, bom dia você que está no trabalho, bom dia você que está no trânsito. Uma manhã de chuva, viu? Uma chuvinha fina, mas em alguns pontos de Campinas apenas, né? 14 graus pelos lados do Castelo. Lembrando que a máxima hoje só vai chegar a 21 graus. Umidade relativa do ar lá em cima, 95%. Muito bom dia. 994780062 é o nosso WhatsApp para você contar para mim de onde é que você está me ouvindo, de onde é que você acompanha a Educativa. Hoje tá bom demais, hein? Dino Vanella, Peter Cetera, Air Supply, tem Abra, Joey Cocker, Giorgio, tem Gilson com a Casinha Branca, tem coisas lindas, maravilhosas durante o Sábado Hits aqui na Educativa, sempre conectada com Campinas, tá bom? Vamos juntos nesta manhã deliciosa, então, de sábado, e a gente começa o Sábado Hits dizendo que eu sou o Jota Silva e a direção é do amigo Marcos Lodi. Sábado Hits. E a gente começa o Sábado Hits bem, hein? Giorgio, Joey Cocker, Grupo Harpo, bom dia!

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1: Muito bem, 7 horas e 21 minutos. A gente começou bem o Sábado Hits hoje, hein? Giorgio, Joe Cocker, Harpo, Gilbert Sullivan. Mas que coisa maravilhosa, hein? Bacana. Gente, são 7 horas e 21 minutos aqui na Educativa. O nosso WhatsApp 994780062. Para você contar para a gente de onde é que você nos acompanha, de onde é que você ouve a Educativa. Conta para mim o seu bairro, a sua cidade, tá bom? 994780062. Tá legal? Gente, o Sábado Hits continua e continua bem. E aqui você sabe, no Sábado Hits, a gente toca de tudo.

Muito bem, agora são 7 horas. A música começou errada. Vamos seguir. Essa música é muito boa, viu? Pra gente começar de forma errada, né? Agora sim, vamos então à música inteirinha, bonitinha, porque muita gente gosta dessa música e ela acabou cortando um pedacinho. Então vamos lá, vamos.

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2: A Indec realiza uma operação especial de trânsito neste domingo para a volta do Chapadão, evento que reúne uma exposição de carros de corrida antigos e uma simulação de prova. A programação acontece na Praça 23 de Outubro, na Torre do Castelo, com cerca de 20 veículos em exposição. A partir das 8 da manhã, haverá bloqueio da Avenida João Herbolato e das 11 às 11h30 da manhã, 10 carros das décadas de 1920 e 1930 fazem uma simulação de corrida em um circuito com 6 voltas. Para garantir a segurança, 9 cruzamentos serão bloqueados temporariamente e a linha 361 do transporte coletivo vai ter desvio no itinerário, sem alteração nos pontos de parada. Agentes da mobilidade urbana estarão no local orientando motoristas e organizando o trânsito. A previsão é de que a operação seja encerrada por volta das 3 da tarde. De Campinas, Daniela Lemos.
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3: Muito bem, 7 horas e 33 minutos na Educativa, sempre, sempre conectada com Campinas. 994-780062, WhatsApp para você contar para mim de onde é que você me ouve, de onde é que você me acompanha. Meu amigo Djalma Lacerda, grande doutor Djalma Lacerda, um dos grandes nomes da advocacia campineira e do Brasil. Um abraço, obrigado pela audiência, Djalma. Joseli Milisoli, minha amiga lá do Parque Industrial, também está curtindo a nossa programação. Obrigado a vocês aí pela audiência, viu? Também a minha amiga Bia Lemos e o Telso. Alô, Bia, alô, Telso, muito bom dia. Obrigado a vocês aí pela audiência, tá bom? Chegando comigo, já chegando comigo no WhatsApp, Vailton e a Luísa, um abraço para vocês aí. Luísa, aí na Paulicé, e o Vailton, obrigado pela audiência. Cairo Luiz, lá da padaria Sandra, também tá comigo. Alô, Cairo, um abraço para você, viu? É, quem mais aqui? Moro na Padre Anchieta. Quem é que mora na Padre Anchieta? Deixa eu ver. Tem um nome aqui? Não tem. É a Sandra. Sandra e Amália, bom dia para vocês aí. Edna Nicolete, bom dia, Edna. A Odina, trabalhando no Terminal Barão Geraldo e dedicando a programação a todos os motoristas profissionais do transporte coletivo de Campinas. Rogério Wilson Borges, o Zé do Carmo, da Fazenda Santa Elisa. Também comigo a família Labanca, lá do Santa Genebra. Alô, família Labanca aí no Santa Genebra, um abraço para vocês. O Gilson Lucchini, do Salame Caipira Artesanal. E também o Zibinho, né? Comigo também, curtindo a programação. E o irmão do Zibinho, o Pingo, lá da lanchonete Sabor não sei o que, não lembro agora. Bem, gente, 7 horas e 35 minutos. A gente vai continuar aqui com o nosso Sábado Hits, sempre com músicas muito gostosas para você que acompanha a nossa programação. Bom dia!

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1: Muito bem, 7h52 aqui na Educativa e o nosso Sábado Hits. Conta pra mim, tá me ouvindo aonde? Os recados continuam chegando, graças a Deus, né? Comigo aqui, deixa eu ver mais uma vez aí para Sandra e Amália, lá da Padre Anchieta, curtindo a programação. Zelina no Santa Mônica, bom dia, Zelina. O Valdir Machado também está comigo, bom dia. O Luiz Carlos Lopes do São Bernardo. Bom dia, Luiz Carlos, como é que tá? Tudo em paz? Ari Crispim, tem mensagem de voz aqui, depois a gente ouve, né? Reginaldo Paiva também está chegando comigo. Obrigado aí pela audiência, viu? Reginaldo, lá de Itupeva. Meu amigo Aldacil, rei do rock no Brasil. Tudo bem, Aldacil? Um abraço para você e para o Fabrício, viu? Dino Palma também ouvindo lá na Vila Nova. Na Vila Nova tem bastante gente curtindo a gente, o Mário lá do Gás. Quem mais, hein? O Emílio da Vila Nova. Eu falei do Aldacil, do Fabrício, do Dino Palma. Tem o Valdir da banca de jornais do Valdir, aí da Vila Nova, né? Ele, a Isabel e toda a família. Obrigado aí pela audiência, tá bom, gente? Sempre curtindo a programação. O Dantas, da Moldura Dantas, aqui perto, aqui no Castelo, na Alberto Sarmento. A Fátima e também... É Tiago, filho, agora me deu branco, hein? Mas que é Tiago mesmo, né? Ademir também está me ouvindo, abraços. Bom dia, Ademir de Valinhos, obrigado aí pela audiência.

O Sábado Hits na Educativa Campinas, agora 7:59. Um pequeno intervalo, já já eu volto com muito mais músicas para você.

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4: Muito bem, 8 horas e 2 minutos, muito bom dia. Você que está em casa, está no trabalho, está no trânsito, chuvinha fininha aqui pelos lados do Castelo, chuvinha que predomina praticamente em todo o estado de São Paulo, algumas cidades não, mas na maioria essa chuvinha, essa garoazinha, essa chuvinha muito fina, 14 graus aqui pelos lados do Castelo, tá bom? Vamos juntos até às 10 da manhã. Maria Helena, muito bom dia, de Valinhos, está ouvindo a gente. Gilson Lucchini também chegando aqui comigo. Mandando um abraço aqui para mim, o Emílio, lá da Vila Nova, bom dia. O Mário, também da Vila Nova, um abraço. Quem mais? Ana Célia, o Ademir também está me ouvindo lá de Valinhos. Alô, Ademiro de Valinhos, tudo bem por aí? Então tá bom. O Ari Crispinha, de Jundiaí, tá ouvindo a gente também. Muito bom dia a vocês, muito obrigado pela audiência, sempre, sempre curtindo aí a nossa programação. A gente só tem que agradecer a grande audiência da Rádio Educativa, tá bom? Gente, o Sábado Hits, você sabe, aqui a gente toca de tudo e mata sua saudade musical. Bom dia! Música.

Educativa, agora 8h10 para você. Bom, vamos juntos até que horas? Até as 10 da manhã, tá bom? Quem tá... Ah, bom, tava na hora do Taiguara.

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1: Muito bem, 8 horas e 17 minutos no Sábado Hits, aqui na Educativa Campinas, 994-780062. Este é o WhatsApp da Educativa, para você contar para gente de onde é que você nos ouve, de onde é que você nos acompanha, tá bom? Marcelo Guari, muito bom dia. Zaira Salvarini, também curtindo a gente. Wanda Pereira dos Santos Barbosa. Nilda Sabag, lá em Santos. Maria do Carmo, muito bom dia. Conceição Alves Manuel, meu amigo Jair da Marmita, lá da Rádio Cantinho Verde. Ô Jair, um abraço para você. Conceição Tomé de Moraes também está comigo. Isabel Lorenzetti, um abraço aí no Parque Industrial. É, Cardoso Oliveira, alô Cardoso, e também o Pedro Oliveira, eles estão ouvindo a gente em Extrema, aí já em Minas, mas na divisa aqui, né? Ô Pedro, e também o Cardoso, um abraço, Aline Messias, Beatriz Pereira, Lina Fernandes, Luiz Gonzaga Rocha, todos curtindo aí a nossa Educativa, grande abraço para vocês, obrigado pela audiência, viu? Quem mais está chegando aqui agora? Aqui? Deixa eu ver para não deixar ninguém para trás, né? A Mari também está me ouvindo. Liliana Martim, alô Liliana de Itatiba, muito bom dia. Edna, que legal Edna, você comigo. A Jô também está me ouvindo na Castelo Branco. Eliseu Azael de Souza, o Machado Ivonete Bispo, a Maria Helena lá de Valinhos também. Gente, a gente continua com o Sábado Hits, porque aqui toca de tudo e as melhores músicas de saudade.

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1: Na última quinta-feira, a ENDEC promoveu mudanças na tabela horária da linha 246. Agora, ela possui 6 viagens por sentido nos dias úteis. São 3 partidas no pico da manhã e outras 3 no pico da tarde. A medida foi tomada após acompanhamento da operação e análise da ENDEC. A linha 246 é alimentadora, ligando a região do Shopping Bandeiras ao terminal BRT Satélite Iris, passando pela Bela Aliança. A nova tabela horária da linha está disponível e pode ser consultada no site da ENDEC, assim como outras informações sobre trânsito e transporte. Também é possível utilizar os aplicativos Citamob, Movit ou Kim, que informam onde embarcar, desembarcar e quais ônibus municipais utilizar. De Campinas, Daniela Lemos.
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2: Muito bem, Sábado Hits aqui na Educativa. Parabéns a Márcia Lotti, que hoje está aniversariando. Alô, Márcia, um abraço para você. Dirceu Fernandes, meu amigo, também está aniversariando hoje. Alô, Dirceu, um abraço. Sérgio Mendonça também está aniversariando hoje. Um abração ao Sérgio. A Mari está me ouvindo. Alô, Mari, muito bom dia. O Gilson, o Zibinho, Liliana Martim, a Edna, Jô. Tem aqui o Sérgio lá de Itatiba. Alô, Sérgio, obrigado a vocês todos aí pela audiência, tá bom? Sempre curtindo aí a nossa programação, viu? A Márcia Lotti, né, que está aniversariando hoje. A Lu Belarmino também. A Márcia do Samuel. Alô, Márcia, lá em Hortolândia. Parabéns a você, viu? Felicidades aí pelo aniversário, tá bom? Neiva Lourenço também faz aniversário hoje. Grande abraço para vocês aí, tá ok? Gente, o Sábado Hits continua e continua bem aqui na Educativa Campinas.

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1: E música bonita do Antônio Marcos, né? A Mari gostou, ela é fã do Antônio Marcos, né? Meu amigo Carlão, da RV Segurança também. O Ari Luna, ô Ari Luna! Ele também gostou do Demis Roussos, gostou também do Antônio Marcos, né? Que legal. Ari Luna, um abraço para você. Um abraço aí para o Rogério Wilson Borges. Quem mais, hein? O Ademar Bugarelli, meu amigo Bugarelli, como é que tá você, Ademar? Tudo bem? Um abraço aí, o Ilva. Lourival Junqueira, alô Lourival aí no Parque Itaquaral, obrigado pela audiência. Edson de Paulínia, olha, gente, tô chegando ao final, o Ari tá chegando aí já com o Eu Sou Samba, para agradar a todos, especialmente o Furlan, lá do Santa Bárbara, não é isso, Furlan? Um abraço para você. Gente, um bom sábado, um bom domingo, um bom final de semana para todos. Na segunda-feira, 9 da manhã, estarei de volta aqui na Educativa. E sábado que vem tem mais um Sábado Hits, tá bom? Um abração para todos, fique com Deus. E segunda-feira, 9 da manhã, estaremos de volta. Eu deixo vocês com a minha última de hoje, porque o Ari já está chegando.

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8: Olá, bom dia, me chamou, aqui estou para apresentar Eu Sou o Samba. Olha, gente amiga, meus amigos, minhas amigas, meu compadre, minha comadre, aqui vocês estiveram na companhia do Jota Silva com o seu Sábado Hits, show total no rádio de Campinas, né? Jota Silva, locutor da multidão. Bem, a partir de agora eu te convido, que tal a gente viajar juntos no mundo do samba? Sabe por quê, meu amigo, minha amiga? Aqui é Casa de Bambas, viu? É papo reto, é clínica geral. Bem, como sempre faço com todo respeito, eu peço licença para poder entrar aí na sua casa, no seu escritório, no seu computador, no seu aplicativo, no seu carro, no seu táxi, no seu computador, enfim, onde você estiver, é claro que eu pretendo usufruir da sua companhia. Ah, moleque, se liga, vamos ficar juntos até uma hora da tarde, ou seja, até às 13 horas, levando muito samba de qualidade, muito samba de todos os tipos, gêneros e qualidade. Bem, agora, a partir de agora, eu, como sempre faço, eu peço licença para poder entrar aí na sua casa, viu? Bem, a cozinha está arrumada, o palco está preparadíssimo, por isso, vamos de cara, vamos trazer quem? Ah, ele! Samba não pode, não é um samba legal se não tiver quem? Zeca Pagodinho, em Campinas, 10 e 8. Bom dia!

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3: 10:15. Valmir Borges. Deixa cair.

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2: 10h21.

Em Campinas, 10 horas e 24 minutos. Bom dia. Bom dia para você que acordou agora. Bom dia para você que está acordada desde manhã cedo, acompanhando a nossa programação através do Edis Cruz, com seu Bom Dia Viola. Na sequência, você curtiu Jota Silva com seu Sábado Hits. E agora, vocês estão comigo, Ari Costa, seu criado. Oh, que legal, brincadeira. É 10 horas e 24 minutos. Você está comigo, né? Bom dia, NV de Bósculo. Como é que está essa força? Tudo bem, minha querida? Bom dia para você, Thelma Nicásio. Bom dia para você, Carmita, de Paz e Luz. Oh, bom dia. Bom dia para você, Gilson Lucchini, sempre na nossa companhia. Bom dia para você, Vinão. Ô, Vinão aí, quer dizer, o rei das quebradas. Tá sempre na atividade, né, Vinão? Na companhia do Emerson, som lá do Jardim Andorinhas. Como é que tá, Emerson? Tudo bem contigo? Ralando, correndo atrás dos prejuízos. Um bom final de semana para você e toda a tua família, tá bom? Emerson, do Emerson Som, lá do Jardim das Andorinhas, em Campinas, 10 horas e 26 minutos. Você está comigo, você está com Deus, você está bem. Então vamos que vamos, vamos para a luta. Agora eu vou apresentar para vocês os clássicos dos sambas, aqueles sambas realmente poderosos, que fizeram o maior sucesso no passado, mas continua na visão de todo mundo. Um deles, quem eu estou falando? Dele, que é o Vinícius de Moraes, que vai começar abrindo essa parte aqui do Clássicos do Samba. Vamos lá, meu compadre.

não se faz um samba, não. Se não, é como amar uma mulher só linda. E daí? Uma mulher tem que ter qualquer coisa além da beleza, qualquer coisa de triste, qualquer coisa que chora, qualquer coisa que sente saudade. Um molejo de amor machucado, uma beleza que vem da tristeza de se saber mulher, feita apenas para amar, para sofrer pelo seu amor e para ser só perdão.

feito essa gente que anda por aí brincando com a vida? 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A vida é pra valer. E não se engane, não. Tem uma só. Duas mesmo que é bom, ninguém vai me dizer que tem sem provar muito bem provado, com certidão passada em cartório do céu e assinado embaixo. Deus. E com firma reconhecida. A vida não é de brincadeira, amigo. A vida é arte do encontro, embora haja tanto desencontro pela vida. Há sempre uma mulher à sua espera, com os olhos cheios de carinho e as mãos cheias de perdão. Põe um pouco de amor na sua vida, como no seu samba.

Eu, por exemplo, o capitão do mato Vinícius de Moraes, poeta e diplomata, o branco mais preto do Brasil, na linha direta de Xangô. Saravá! Abençoa, senhora, a maior Yalorixá da Bahia, terra de Caíba e João Gilberto. Abençoa, Pixinguinha, tu que choraste na flauta todas as minhas mágoas de amor. Abençoa, senhor, abençoa, Cartola, abençoa, Ismael Silva, sua bênção em todos os prazeres. Abençoa, Nelson Cavaquinho, abençoa, Geraldo Pereira, abençoa, meu bom Ciro Monteiro, você sobrinho de Nonô. Abençoa, Noel, sua bênção, Ari, abençoa todos os grandes sambistas do meu Brasil branco, preto, mulato, lindo como a pele macia de Oxum. Abençoa o maestro Antônio Carlos Jobim, parceiro e amigo querido, que já viajaste tantas canções comigo e ainda há tantas a viajar. Abençoa o Carlinhos Lira, parceirinho 100%, você que une a ação ao sentimento e ao pensamento. Abençoa. Abençoa o Baden Powell, amigo novo, parceiro novo, que fizeste esse samba comigo. Abençoa, amigo. Abençoa o maestro Moacir Santos, que não és um só, és tantos. Tantos como o meu Brasil de todos os santos, inclusive meu São Sebastião. Saravá! Abençoa que eu vou partir. Eu vou ter que dizer adeus.

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1: A prevalência dos principais tipos de HPV caiu quase a metade no Brasil depois da vacinação. É o que aponta o maior estudo sobre a eficácia do imunizante contra o papilomavírus humano já realizado na América Latina. Dados coletados entre 2016 e 2017 mostram que 15% dos participantes já tinham sido infectados por pelo menos um dos quatro tipos cobertos pela vacina. Já nas amostras coletadas entre 2020 e 2023, essa proporção ficou em torno de 8%. A pesquisa POP Brasil foi realizada pelo Hospital Moinhos de Vento em parceria com o Ministério da Saúde. Na primeira fase, foram analisadas amostras de 6.388 participantes não vacinados de ambos os sexos. Já na segunda fase, foram mais de 10 mil participantes vacinados e não vacinados. As amostras foram coletadas em unidades de saúde. Nos dois períodos, o foco foram os jovens de 16 a 25 anos. Da redação da Rádio Educativa, Danilo Fernandes.
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3: Lembra quando a gente era criança? Olha aí, meu limão, meu limoeiro, Simonal.

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1: É os clássicos do samba. Velha guarda da Portela, quantas lágrimas

0: 10 horas e 43 minutos. Bom dia para você que está ligado, acompanhando a nossa programação. E aí, você está gostando? Você está curtindo? Então eu te convido, ó, cai dentro e cola comigo aqui na Educativa. Bom dia para você, Mauro. Diz que eu acordei fazendo a gente lembrar um pouco do passado, sem dúvida nenhuma, Maurão. Celso do Jardim Monte Alto, bom dia, meu amigo. Bom dia também para você, Wanda. Abençoado sábado para todos nós, né? Bom dia para você que está sempre na nossa companhia, acompanhando o Eu Sou o Samba. Bom dia também para você, Paulo Agostines. Bom dia para você, Furlan, aí do Parque Santa Bárbara. Bom dia para você, Ademar Bugarelli. Como é que está essa força aí, meu campeão? Tudo bem com você? Aqui o programa foi criado, foi, né, com o único objetivo, ou seja, fazer com que o seu dia, a sua tarde seja maravilhosa. Nós começamos com chuva de manhã, agora o tempo está estabilizando, está meio carrancudo ainda, mas está melhorando um pouquinho, sai um pouco de sol aqui, um pouco acolá, e assim a gente vai tocando em frente. Em Campinas, 10 horas e 19 minutos. Agora eu vou buscar. Nós vamos apresentar o quê? A história do samba. Por que não? Não é, o samba não é só cantar. O samba tem a sua raiz. O samba tem a sua história com o país, com a nação. É por isso que a gente gosta de sempre lembrar a vocês o porquê que o samba é conhecido mundialmente. Todo lá fora falou de Brasil, a primeira coisa que vem, samba, carnaval e as mulheres. É, rapaz. Então, nós vamos começar. Como é que surgiu o samba? Em que data que começou a partir? Olha, o samba foi criado junto nas comunidades, que seria o cenário de uma parte significativa da cultura negra brasileira, especialmente com relação ao candomblé. E o samba amaxixado daquela época, ou seja, da época do 19, né? Entre os primeiros destaques estava o músico dançarino Hilário Jovino Ferreira. Ele foi responsável pela fundação de vários blocos de afoxés e ranchos carnavalescos e principalmente das tias baianas. Contemos que ficaram conhecidos muitas baianas descendentes de escravos no século XIX. Dentre os principais tias baianas, destaca-se tia Amélia, que era mãe do Donga, a tia Bibiana, a tia Mônica, mãe do Pendengo, e a Carmen Chibuga, a tia Prisciliana, mãe do João da Baiana, a tia Rosa Olé, a tia Sádata, a tia Veridiana, mãe do Chico da Baiana, e talvez a mais conhecida delas, que foi Hilária Batista de Almeida, a famosa tia Ciata. Assim, o samba, propriamente como gênero musical, nasceria no início do século XX, nas casas dessas tias baianas, como estilo descendente do lundu, das festas de terreiro, entre umbigada, samba, pernadas de capoeira, marcado no pandeiro, no prato e na faca e também na palma da mão. Então, aí é que surgiram os sambas. E a tia Ciata, ela tem uma importância, já falei aqui várias vezes, vou dizer mais uma. Porque boa parte delas trabalhavam nas mansões, né, como cozinheiras, e as outras iam para as feiras vender os seus quitutes que elas trouxeram da Bahia para o povo carioca. Então, através da venda dos quitutes delas, é que elas podiam abrigar aqueles negros que eram oriundos de escravatura, que não tinham nem o que comer, nem o que fazer. Então eles iam na casa da tia Ciata, porque lá eles sabiam que iam encontrar comida. E de lá, aí aproveitava, já que sambava, já dançava, criava novos estilos. Então foi aí é que surgiu o nosso samba no Brasil. Ficaram um pouco por dentro? Então vamos de música. Agora eu vou buscar quem? Roberto Ribeiro. que saudade, meu campeão!
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1: Leci Brandão.

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1: Péricles,

0: uma pausa, daqui a pouco eu volto.
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0: Bom dia, Ellen. Tudo bem, querida? Revelação. Sambas de roda da Bahia. Vamos rebolar. Chacoalha.
5: Na palma da mão.

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1: Fundo de quintal. 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

Em Campinas, 11 horas e 10 minutos. Bom dia para você, Carlão, aí da Tapeçaria Goiânia, do Jardim Carlos Lourenço. Tudo bem com você, compadre? Obrigado pela audiência. Bom dia também para você, Andréia. Como é que está a nossa mana? Já está bem melhor, Andréia. Obrigado pela força e pela audiência. Lilian da Vila Castelo Branco, bom dia para você, minha querida. Tudo bem contigo? Bom dia para você, Mara. Como é que está essa força? Tu tá, tá na estrada, ouvindo Eu Sou o Samba. Mara Silvia, obrigado aí pela força. E quero mandar também um forte abraço para Gisele. Gisele, ao lado da sua mãe Sueli, curtindo Eu Sou o Samba. E quero também mandar um forte abraço pro meu amigo Caio Roberto Bonfim. Ô, Caião, quer dizer que tu programou a sua vida até os 100. Quer dizer, você vai viver até 100 anos. Ô, rapaz, me dá essa fórmula aí pra mim que eu gostaria, tá bom? Tá legal? Então tá bom. Um abraço pra você, meu campeão. Quero mandar também um abraço aí pro Chocolate do São Bernardo. Grande Chocô. Força aí na peruca, meu compadre. Quero mandar também um abraço especial pro consultor de imóveis Flávio Ribeiro. Grande Flavião, como é que está essa força? Tudo bem contigo? Ele é o proprietário lá da Gibiza Imóveis, está aí batalhando, correndo atrás dos prejuízos. Obrigado pela audiência, viu, Flávio? Flávio Ribeiro, esse sabe tudo de imóveis. Em Campinas, 11 e 12, você está comigo aqui na Educativa, né, Carminha? Obrigado. E também eu quero mandar um forte abraço para você, Conceição, para você, Mara Silvia, um forte abraço. Bem, agora chegou a hora de nós falarmos um pouco sobre paixão, sentimentos, enfim, aquele outro lado do samba, né? Porque o samba, todo mundo sabe, ele tem várias vertentes, mas uma delas, essa daí. Você vai no baile, então tá aquela hora do samba no baile, né? Tem todos os tipos e tal. E aí você pega a nega véia, ou você pega a sua mina, ou você pega a sua princesa, ou você pega a sua poderosa, traz ela bem no peito, agasalha e começa a sonhar. Então, momento romântico é mais ou menos isso daí, tá? Momento romântico de hoje, a gente vai abordar a seguinte mensagem que está aqui para você. Olha, você sabia que a beleza costuma agradar os nossos olhos, viu? Mas é a doçura das atitudes é que agrada o nosso coração e, acima de tudo, a nossa alma. Cara, se sentir saudades daquilo que fez, faz o seguinte, volta a fazê-lo, pois a saudade nem sempre é um castigo. Às vezes, ela é um baita de um presente. Se você aí estiver pensando em desistir, lembre-se que a perseverança é um forte oração para que Deus indique os nossos caminhos. Já notaram que em família, onde as pessoas conseguem se tolerar, compreender e, acima de tudo, perdoar? Vocês já notaram que ali os conflitos são muito raros. Do outro lado, dentro de nós, existe um órgão que se chama coração. Esse coração pode ser pequeno e cascudo, ou grande e macio. Só depende mesmo é de nós. Aí, você curtiu a mensagem de hoje dentro do momento romântico. Tiaguinho e Rodriguinho. História de amor. 11:16.

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1: Só pra contrariar. É pra você, Carmita.

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1: Mulheres maiores de 18 anos poderão adquirir e portar spray de pimenta para fins de defesa pessoal em todo o território nacional. A medida está prevista na Lei 15.474, publicada quinta-feira no Diário Oficial da União. A norma autoriza a comercialização, a aquisição e a posse desses dispositivos por mulheres adultas, desde que os produtos sejam aprovados pelos órgãos competentes. O objetivo é permitir que o equipamento seja usado para conter temporariamente um agressor em situações de ameaça à integridade física ou sexual. Pela lei, será considerado aerossol, extratos vegetais, o dispositivo portátil de menor potencial ofensivo que utiliza spray de pimenta à base de oleoresina, de capsicum e outros extratos vegetais autorizados. Foi vetado o trecho do projeto que autorizava o uso da substância a mulheres maiores de 16 e menores de 18 anos mediante autorização expressa de responsável legal. Assim, para comprar o produto, será preciso comprovar ter pelo menos 18 anos, apresentar documento oficial com foto e comprovante de residência fixa, além de declarar não possuir condenação por crime doloso cometido com violência ou grave ameaça. Da redação da Rádio Educativa, Danilo Fernandes.
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3: Adriana Ribeiro e a rapaziada. Eu te amo.

Tá aí, vocês ouviram um momento romântico aqui na Educativa, dentro do Eu Sou o Samba. Educativa conectada, sabe com quem? Claro, com Campinas. Paulo Targon, nosso advogado, grande Paulinho, ao lado do Paulinho, da Letícia, obrigado pela audiência. Marcos Bernadelli, outro advogado também da pesada, percorrendo aí as ruas. Tá, hoje está em ação, né? E também outro advogado, Marcos Teodoro, nosso Marquinho Sabão, centroavante rápido, ágil, ponta. Ei, Marquinho, marcou época na cidade. Em Campinas, 11 horas e 37 minutos. Bom dia para você que está ligado comigo aqui. Bom dia para você, Rose, ao lado do maridão Ivo, aí do Jardim Tamoio. Grande casal. Bom dia para você, Jorge Bonfá, ao lado da sua poderosa Sueli, curtindo Eu Sou o Samba. Como é que está o final de semana aí, Jorge? Tudo bem contigo? Tudo bem com a Sueli? Então tá bom. Em Campinas, 11 horas e 38 minutos. Agora nós vamos partir para aquele momento de onde nós vamos divulgar um pouquinho a rapaziada de Campinas. Né? Começando aí pelo Xandão Basílio. Chega mais, meu campeão.

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1: Grupo Sou Pagode. Aliás, Serjão.
2: Eu não queria mesmo me envolver.
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0: Sérgio, muito obrigado pelo convite. Me sinto honrado de participar desse projeto.
1: Eu que agradeço, Prince.
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3: Bom dia, Regina Palomo. Tudo bem, querida? Sou o pagode. Passado Dom Juan.

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1: Laia. Sapo, na companhia da banda do Brejo, Preta Pretinha.

0: Bom dia, 11 horas e 53 minutos. Bom dia para você que está ligado, ligada aqui no Eu Sou Samba. Quero mandar um abraço todo especial para as pessoas que estão na nossa companhia, Ricardo Coscorão, ao lado da sua escudeira Zina, e também Adalberto Louro, grande Adalberto, ao lado da Poderosa, o Bosquinho, meu eterno volante, e também o Moacir, a Lília Espina, bom dia Lília, aqui do Castelo, Derli, tudo bem? Tião Peroz, como é que está essa força? Tudo bem contigo? Aparecida Pimenta, que está no seu estabelecimento, ao lado de lindas maravilhosas no seu salão de beleza aí em Americana. E também a Neia com Alexandre, ligados. O Luiz Rocha, o nosso engraxate, com a sua Cássia Oliveira. E também a Regina Palomo, grande Regina. Obrigado aí pela força e pela audiência. E agora a gente vai... Chegou a hora do ouvinte. Tem um recado aqui enviado através de e-mail da Rosineia dos Santos, da região Campo Grande. A Rosineia, ela diz o seguinte: Ari, para mim, falar de samba não tem outro a não ser você. Porque, e olha que eu vim lá do Rio de Janeiro, da cidade do samba, mas você é fantástico, você é demais, você faz com que a gente sinta, a gente vibra. Você fala a nossa língua, essa é a realidade. Então, parabéns para você, continue com essa pegada que você vai viver muitos e muitos anos nos alegrando. Ô, minha querida, eu tenho um amigo, o Caio, né, conversando com ele ontem, ele falou: Ari, eu tô com 7.8, 7.9, melhor. Eu já estabeleci que eu vou viver até os 100. Então, eu vou chegar lá nos 100 anos. Eu falei: opa, então tá bom, parabéns. Assim digo eu para você, viu, Rosineia? Então, olha, a Rosineia pediu algumas músicas e a gente vai atendê-la depois dessa daí, a gente tem que atender. Vou começar trazendo... Quem eu vou trazer? Dois jovens no samba. Sueli e Dilcinho, com Troca de Cama.
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0: Aliás, é Suel.

0: barulho pro Dirceu!
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3: Sorriso maroto fazendo aquele pagodinho diferente, diferente. 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
3: Olá, Campinas. 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

0: Parabéns a vocês, vocês são demais.
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educativa, apresentando Eu Sou o Samba, em Campinas, 12 horas e 13 minutos. Boa tarde para você que ligou a rádio agora. Boa tarde para você, dona de casa. Boa tarde para você, nega véia. Boa tarde para você, minha senhora, que está preparando aquela comidinha de final de semana, porque a família vai chegar daqui a pouquinho. Boa tarde para você que tem uma chácara, que pode receber todo mundo e fica aquela alegria, aquele bate-papo, pô, as conversas em dia, né? Aquele bate-papo gostoso em dia, aquelas fofocas. É, pô, eu tenho uns amigos que eles fazem mais fofoca do que mulher, cara. Ainda falam que mulher é que você quer fofoqueira, mas esse grupo de meus amigos aí, olha, a rapaziada pega pesado. Em Campinas, 12h21. Boa tarde para você que está sempre, sempre na nossa companhia. Eu quero mandar um alô especial para você, Fábio, grande Fábio. Para você, Valdecir, e também para você, Mauro Calcone, né, aí do Carlos Lourenço, e para você, da rapaziada que está sempre, sempre na nossa companhia, né? E agora eu vou buscar aquele momento, né, do samba rock. É, aqui toca de tudo, meu compadre. Então você vai curtir, primeiramente, Silvio Mazuca. Vamos dançar? Então segura.

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2: Franco com Movimento Black.

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1: É o momento de Samba Rock. Samba 6, Janete Link.

Educativa apresentando, eu sou o Samba, Amauri, pai e vô, boa tarde, meu compadre, ligado aqui no Eu Sou Samba, obrigado, viu, pela audiência, Dirceu Fernandes aí de Hortolândia, na companhia do Nego Joia, e também da Sônia Sato, ao lado da Soninha, todas ligadas no Eu Sou o Samba. Milton Bassi, contador da pesada, sempre na nossa companhia, né, Milton? Força aí, um abraço para você, um bom final de semana. E também a Edna Fal, ao lado do maridão Sérgio Fal, sempre ligados no Eu Sou o Samba. Em Campinas, são 12 horas e 28 minutos. 12h28, você está comigo, você está aqui na Educativa. E agora vamos trazer sangue novo no samba. Eu vou buscar, quem que eu vou buscar, cara? O Ferrugem. Ferrugem está aí para apresentar o seu Eu Juro.

0: Obrigado!
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2: A Indec realiza uma operação especial de trânsito neste fim de semana para garantir a realização do Samba na Praça e da Feira de Economia Solidária na Praça de Esportes Emil Rached, na Vila Aeroporto. Para isso, um trecho da Avenida Suassuna vai ficar interditado das 4 da manhã de sábado até as 10 da noite de domingo. Os motoristas deverão utilizar as vias marginais como desvio. A interdição também altera temporariamente o itinerário das linhas 107, 109 e 180, sem prejuízo ao atendimento da região. No sábado, a Indec também realiza interdição, fechando para o tráfego de veículos o trecho da Avenida Francisco Glicério, na região da Vila Itapura, das 8h30 da manhã às 4 da tarde. O bloqueio é necessário para a realização de içamento de concreto com caminhão-bomba em prédio comercial. O fechamento vai ser no trecho entre a Avenida Barão de Itapura e a Rua Doutor Alberto Salles. A Indec programou rota de desvio pelas vias Barão de Itapura e José Paulino. Nas duas ações, agentes da mobilidade urbana vão estar no local para orientar os motoristas, passageiros e acompanhar a circulação durante as atividades. De Campinas, Daniela Lemos.
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4: Grupo Raça. Eu e ela. 12h33, boa tarde.

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Educativa apresentando, eu sou o Samba. Quero mandar um abraço especial pro atual prefeito em exercício, Vanderlei de Almeida, o nosso Vandão, na ausência do Dário Saad, né? Que tem uns compromissos, o Vandão assumiu a responsabilidade da cidade. Força aí, Vandão, parabéns, ao lado da sua fiel escudeira, primeira-dama Regina. E mais, o Claudinei de Almeida, com o Ney com a Márcia, a Rosângela com o Heraldo Ortiz, o Nelson Camargo, a Adriana, nossa Drica, e um especial para minha família, para minha prole, né? Começando aí pelo meu filho André Luiz, ao lado da Bruna Giacomini, a minha filha Adriana, ao lado do Wellington, meu genro, uma das minhas irmãs, a Darcinho, que mora em Pouso Alegre, ao lado do maridão Reis, a outra Maria Isabel, nossa Dedé, que está em Campinas, ao lado dos filhos, por sinal, meus sobrinhos Gleison, Gisele e Wilber, e também os meus netos Kaique, Cauê, Alessandra, Bianca, Inaê, Mariá, a Dudinha, a Anne que está se revelando aí no esporte de Valinhos, grande Anne, e também o Maurício de Oliveira, o Márcio, enfim, toda a galera ligadas no Eu Sou o Samba, sobre o comando da minha poderosa Adi Andrade. Então, para esse povo todo, eu vou trazer. Quem que eu vou buscar, rapaz? Eu vou trazer Arlindo Cruz. Que saudade, meu compadre.

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0: É, e nessa pegada a gente vai encerrando o programa de hoje. Edis Cruz, como sempre, comandou a máquina do som. A produção e apresentação minha, Ari Costa. Participação especial, claro, de você, ouvinte.
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0: E a direção dele, Marcos Lodi. Espero contar com a sua audiência amanhã, a partir das 10 horas, com mais um Eu Sou o Samba. Bom sábado, curta bastante, não esqueça que hoje é dia de cair nas pistas para qualquer negócio. Fui!

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1: O MIS, Museu da Imagem e do Som de Campinas, exibe neste domingo à noite o filme O Anjo Nasceu, de Júlio Bressani, lançado em 1969. A produção conta a história de dois bandidos, Santa Maria e Urtiga, que saem pela cidade cometendo atos de violência. Santa Maria, místico, acredita que assim está se aproximando de um anjo que lhe limpará a alma. Urtiga, um marginal ingênuo, segue os passos do amigo, acreditando também no anjo da salvação. Santa Maria, que morre pouco a pouco com as suas vítimas, identifica-se com a figura do anjo e enlouquece. O Anjo Nasceu vai ser exibido na Sala Glauber Rocha, do MIS, neste domingo, às 7h30 da noite. A entrada é de graça e o MIS fica na Rua Regente Feijó, número 859, no centro. Esse e outros eventos culturais você pode conferir no site campinas.sp.gov.br/eventos. Da redação da Rádio Educativa, Danilo Fernandes.
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3: Olá, Campinas. Aqui é o Geraldo Andrade, da Secretaria do Clima, Meio Ambiente e Sustentabilidade. Você já ouviu falar em fossa negra ou rudimentar? Ela é uma forma antiga de destinação do esgoto doméstico, lançando diretamente no solo, sem tratamento nenhum. Isso pode causar diversos problemas, como contaminar o solo, a água e até trazer riscos para a saúde das pessoas. Por isso, a fossa negra não é indicada, sendo proibida pela legislação ambiental vigente. O ideal é usar sistemas mais seguros, como a fossa séptica biodigestora, utilizadas em áreas rurais e comunidades isoladas, que não são atendidas pela rede de coleta de esgoto. Cuidar do esgoto é cuidar da água que consumimos e da saúde da nossa família. Esse foi o Minuto Ambiental. Saiba mais em campinas.sp.gov.br, porque transformar seu território é transformar o planeta.
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1: Foi sancionada a Lei 15.475, que proíbe a produção e a comercialização de alimentos obtidos por meio de alimentação forçada de animais, método conhecido como gavagem. A norma entrará em vigor no prazo de 180 dias. Aprovada pelo Legislativo e enviada no início do mês ao Palácio do Planalto para sanção, a nova lei tem como principal alvo foie gras, fígado gordo de pato ou ganso, mas se aplica a qualquer produto obtido por esse método. A alimentação forçada é definida como qualquer procedimento manual ou mecânico, em geral por meio de um tubo metálico introduzido na boca de gansos, patos e marrecos, até alcançar o esôfago, obrigando o animal a ingerir alimentos ou suplementos em uma quantidade acima do limite natural de saciedade. A introdução em grandes quantidades de alimento provoca uma doença chamada esteatose hepática, caracterizada pela hipertrofia do fígado. O produto final comercializado é este órgão adoecido. Da redação da Rádio Educativa, Danilo Fernandes.
0: 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Educativa FM, 14 horas e 33 minutos.

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1: O CENIPA, Centro de Investigação e Prevenção de Acidentes Aeronáuticos, concluiu que a queda do ATR-72 da Voipaz em Vinhedo em agosto de 2024 foi resultado da combinação de 19 fatores técnicos, operacionais, organizacionais e regulatórios que permitiram a degradação progressiva das condições de segurança da aeronave. O acidente matou 62 pessoas. Uma das principais descobertas da investigação foi a existência de uma cultura organizacional de normalização de desvios na Voipaz e em sua antecessora, Passaredo. Segundo o CENIPA, havia a prática recorrente de não registrar panes, realização de comunicações informais entre pilotos e mecânicos e manutenção de aeronaves em operação sem a correção definitiva de falhas. Além disso, a comissão concluiu que a repetição frequente de alertas e avisos em voos anteriores gerou complacência entre pilotos da empresa, reduzindo a vigilância operacional diante de situações potencialmente críticas. O investigador afirmou que a aeronave vinha registrando falhas recorrentes no sistema responsável pela remoção de gelo das superfícies da aeronave em voos anteriores ao acidente. Os problemas não foram registrados no diário de bordo, o que impediu que a manutenção adotasse medidas corretivas adequadas. Da redação da Rádio Educativa, Danilo Fernandes.
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0: 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Educativa FM, 16 horas e 3 minutos.

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1: O El Niño segue ganhando força e atingiu patamares históricos para esta época do ano. O aquecimento das águas do Oceano Pacífico, que cresce em ritmo acelerado, alcançou marcas jamais observadas antes. De acordo com os meteorologistas, jamais foi visto um episódio de El Niño tão intenso em julho como neste mês. O aquecimento está em nível recorde para esta época do ano e reforça a previsão de que o fenômeno tem potencial para se transformar no maior da história. Os dados de modelos de clima mostram que, ao longo deste mês, o fenômeno tende a ser extremo, com força jamais vista desde o começo dos dados, em 1850. Neste momento, o aumento das temperaturas da superfície do mar na região Niño 3.4 já está entre 2,1 e 2,2 graus Celsius. Os valores já são condizentes com um super El Niño. Mesmo intenso, o fenômeno ainda está longe do pico. Da redação da Rádio Educativa, Danilo Fernandes.
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1: A INDEC realiza uma operação especial de trânsito neste domingo para a volta do Chapadão, evento que reúne uma exposição de carros de corrida antigos e uma simulação de prova. A programação acontece na Praça 23 de Outubro, na Torre do Castelo, com cerca de 20 veículos em exposição. A partir das 8 da manhã, haverá bloqueio da Avenida João Herbolato e das 11 às 11h30 da manhã, 10 carros das décadas de 1920 e 1930 fazem uma simulação de corrida em um circuito com 6 voltas. Para garantir a segurança, 9 cruzamentos serão bloqueados temporariamente e a linha 361 do transporte coletivo vai ter desvio no itinerário, sem alteração nos pontos de parada. Agentes da mobilidade urbana estarão no local orientando motoristas e organizando o trânsito. A previsão é de que a operação seja encerrada por volta das 3 da tarde. De Campinas, Daniela Lemos.
0: 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Educativa FM, 17 horas e 31 minutos.

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3: Sou Sidney Furtado, diretor da Defesa Civil. Estou aqui no Minuto Ambiental para falar para vocês que a Defesa Civil está à disposição da sociedade em geral pelo telefone 199. Temos atendimento principalmente à vistoria em edificações com risco de desabamento ou qualquer outro risco que possa afetar uma moradia, as questões de uma queda de árvore que possa atingir uma residência e também as questões relacionadas ao Cell Broadcast, que é a questão dos alertas pelo telefonia celular. Então, estamos à disposição pelo telefone 199 aqui em Campinas.
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1: A INDEC monta uma operação especial de trânsito para a festa julina da paróquia Santo Antônio na Ponte Preta, que acontece entre esta sexta-feira e domingo. Para a realização do evento, a rua Monsenhor Manuel Correia Macedo vai ficar totalmente interditada desde a manhã de sexta até o meio-dia da segunda-feira, período necessário para montagem e desmontagem das estruturas. Também haverá mudanças na circulação da rua Doutor Adriano José de Barros, que terá sentido único em direção à Avenida Ângelo Simões, e acesso parcialmente bloqueado no cruzamento com a avenida. Agentes da mobilidade urbana vão estar no local para orientar motoristas e garantir a segurança viária durante toda a programação. Dúvidas sobre trânsito e transporte podem ser esclarecidas pelo telefone 118. Ligações realizadas a partir de outra cidade ou DDD devem ser feitas pelo número 19-3731-2910, que também é o WhatsApp da INDEC. Ainda é possível se informar através do Instagram no endereço @INDECOficial. De Campinas, Daniela Lemos.
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Educativa FM, 19 horas e 20 minutos. 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

Educativa FM, 19h36. 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

Educativa FM, 19h50. 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
1: Educativa FM, 19h59.
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Educativa FM, 20 horas e 15 minutos. 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

Educativa FM, 20 horas e 30 minutos. 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

Educativa FM, 20 horas e 46 minutos. 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

Educativa FM, 20h56. 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